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0: Gare.
1: Bougeux.
0: Blanche-Neige, bronzé.
1: Pédale, moika.
0: Frogis, halouf.
1: Tecno, bamboula.
0: Passaste pelo momento mais difícil, hein? Agora você pode entrar sem problema. Sim, só relaxar.